0: Seleção 521, alegria do Direto Kobe, listamente 1-3-0.
1: Direct to Colton, descendant 1-3-0, China 521.